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Bom dia, tantos quantos estão sintonizados no programa Graça sobre Graça. Que a bondade, o amor e a misericórdia do nosso Deus esteja sobre sua vida neste belo dia que o Senhor nosso Deus nos dá. Em Parambu são pontualmente 6 horas e 10 minutinhos, 6:10 em Parambu. E eu, pastor Valdir, estarei com vocês. É isso mesmo, nós estaremos juntos até às 7 da manhã, até 7 horas da manhã estaremos juntos aqui na locução do programa Graça sobre Graça.

Salmo, no Salmo de número 125, em todo o livro dos Salmos há uma maravilha, a bênção do nosso Deus para tantos quantos, né, amam a palavra do Senhor, para tantos quantos se voltam para a casa do Senhor, para tantos quantos depositam sua fé no Senhor. O salmista nos diz que os que confiam no Senhor são como os montes Sião, que não se abala, mas firme para sempre. Os que confiam no Senhor são como o monte Sião, lembrem-se, que não se abalam, firme para sempre. Assim, deposite a sua confiança no Senhor, deposite a sua confiança no Senhor, nosso Deus, Deus vivo e verdadeiro, aquele que guarda, que cuida, aquele que fortalece, aquele que demonstra o verdadeiro amor. Você que está se preparando aí já para a sua atividade diária, você que está fazendo seu café gostoso, agora pela manhã já aquecendo aí, não é? Sua memória para as atividades diárias, que Deus te abençoe, é isso mesmo, que Deus te abençoe, que Deus possa ser com você em todo o tempo. Que a bondade, a graça e o amor do nosso Deus possa conduzir você neste dia, este belo dia que o Senhor nosso Deus nos dá. Mas lembrem-se, é sempre muito bom começarmos os nossos dias, as nossas atividades, começarmos aquilo que desejamos em cada dia, buscando sempre a presença do Senhor. Busque o Senhor, é isso mesmo, comece o seu dia orando a Deus,

Bom dia, tantos quantos estão nos ouvindo, sintonizados no programa Graça sobre Graça. Olha, sem dúvida alguma, orar a Deus é uma das melhores coisas que podemos fazer. Viver em comunhão com o Senhor, buscando o Senhor sempre que necessitamos dele, é algo maravilhoso. Mas buscar ao Senhor em todo tempo é uma demanda.

atenção aos cristãos ali, não é, em Tessalônica. E é importante aquilo que o apóstolo Paulo ele vai tratar com os amados irmãos da igreja de Tessalônica em muitas poucas palavras. Paulo, ele em 1 Tessalonicenses, no capítulo 5 e no versículo de número 17, ele diz assim: orai sem cessar. Três palavras que define uma expressão geral que é a necessidade de todas as pessoas. A oração, ela é um meio de graça maravilhoso da parte do nosso Deus. E Deus, ele instituiu, deixou, ele dispensou a nós esse meio de graça para estarmos nos comunicando com ele em todo o tempo. O próprio Senhor Jesus, ao tratar com os discípulos em Lucas 18, quando ele vai tratar ali da parábola do juiz Enico, ele começa dizendo que os discípulos precisam orar sempre e nunca esmorecer. O texto diz: disse-lhe Jesus uma parábola sobre o dever de orar sempre e nunca esmorecer. A oração é para nós o alimento da alma. A oração é para a vida do cristão o alimento da alma. A W. Pink, ele disse que a oração está para a nossa vida espiritual o que a respiração está para a nossa vida física. Isso nos ensina algo muito forte. Isso nos ensina que nós não podemos viver sem orar, não é? Sem nos comunicar com Deus, colocando diante dele todas as coisas e confiando no Senhor. O Senhor é apto para receber, ouvir, não é, todas as nossas orações. Seja uma oração de louvor, seja uma oração de gratidão, seja uma oração de lamento, seja uma oração de intercessão, enfim, seja de que natureza for a nossa oração, ou dependendo da necessidade, se de agradecimento, de petição. Mas o fato é que nós precisamos estar sempre na presença do Senhor. E nós nos esquecemos, não é? Nós nos esquecemos disso. Nós sabemos que isso é bom para nós, nós sabemos que isso é bom para a vida da igreja, mas nós nos esquecemos disso. Nós sabemos que isso é bom para a nossa alma, e nós sabemos que Deus deseja isso, Deus anela isso, mas nós nos esquecemos disso. Às vezes nós nos lembramos de orar na igreja, às vezes nós não lembramos de ter um momento de oração no nosso lar, na nossa casa. Ou às vezes nós estamos cansados demais e dizemos: não, não vou orar hoje, eu vou deixar para amanhã. Não, não faça isso. Ore sem cessar. A expressão orar sem cessar, a partir aqui do capítulo 5 de 1 Tessalonicenses, neste versículo 17, ela nos chama a atenção para algumas coisas muito especiais. Não significa que o cristão deve estar falando palavras de oração o tempo todo, de todas as formas e de todas as maneiras, e de forma ininterrupta. Paulo usa essa expressão para ensinar um estilo de vida marcado pela comunhão constante com Deus. Ter um momento para orar, ter um momento para estar na presença do Senhor, tanto ali no seu quarto individualmente, quanto também na sua igreja, nos dias já,

estabelecido não é para a oração. Mas é importante que tenhamos um momento de oração na igreja, particular, mas também familiar. É importante. Pense nisso. Pense em orar com a esposa, com os filhos, pense nisso. Veja os princípios estabelecidos aqui pelo Senhor. Os principais sentidos do ensino desta oração de Paulo, ela é muito assim maravilhoso para o povo de Deus. Um primeiro sentido do ensino de Paulo é que a vida de dependência contínua diante de Deus, ela está ligada também à oração. Orar sem cessar significa viver consciente da presença de Deus, reconhecendo-o em todas as áreas da sua vida ou das nossas vidas, como nos diz Provérbios, capítulo 3, a partir do verso 5 e também o versículo de número 6. A oração não é apenas um momento, mas uma postura do coração do povo de Deus, do eleito de Deus. É algo que deve estar no coração de cada um de nós. Um segundo sentido aqui é a ideia da oração frequente e perseverante. Mesmo no momento em que nós nos sentirmos cansados, ore a Deus, não deixe para amanhã, ore ao Senhor. Procure, você vai ver que há muitas necessidades de oração e precisamos orar ao Senhor, buscar ao Senhor em todo o tempo. Paulo ensina que a oração deve ser constante. Esse é o ponto aqui. Não ocasional. Não quando aqui ou acolá, ou quando der certo. Não, é algo constante. É algo constante na vida da igreja. É algo constante na vida individual do povo de Deus e também na vida familiar. É o que deve acontecer constantemente. Assim como respiramos várias vezes ao dia, não é? Nós precisamos também fazer com que esse oxigênio da oração ele venha para a nossa alma. O cristão deve recorrer a Deus repetidas vezes. Isso é bom para a igreja, isso é necessário para a igreja. O povo de Deus não pode perder de vista este aspecto tão espetacular da oração. Uma segunda coisa que este verso nos ensina aqui é justamente ligado à comunhão. É uma comunhão ininterrupta, não é? Não repetição de palavras, mas algo que é constante na vida do cristão, do filho de Deus. Isso não se trata de repetir fórmulas ou palavras contínuas diante do Senhor, mas de manter um diálogo vivo com Deus, levando a Ele alegria, lutas, decisões e gratidão ao Senhor. É um diálogo constante que nós temos com o Senhor, levando a Ele, não é, as nossas lutas, levando a Ele o nosso sofrimento, levando a Ele as nossas dificuldades, levando a Ele tudo, absolutamente tudo que necessitamos, tudo que precisamos. E ter essa comunhão, não é, ininterrupta com o Senhor. Não é repetição de palavras, mas o falar, o demonstrar as necessidades diárias das nossas vidas. Uma outra coisa que esse texto nos ensina é que oração
ela é integrada à vida diária. Uma oração integrada à vida diária. Paulo escreve aos cristãos que trabalhavam e que estavam, sem dúvida alguma, operosos nas suas atividades diárias. Cristãos que tinham todas as suas atividades, que conviviam em família e enfrentavam perseguições. Portanto, Paulo diz: orem sem cessar. E isso inclui clamar a Deus em meio às dificuldades da vida. Isso também inclui agradecer pelas bênçãos recebidas. Isso também inclui buscar direção antes de agir. Isso também inclui interceder por outros ao longo do dia. Todas estas coisas, não é? Estão diante do povo de Deus, para que o povo de Deus possa interagir com o Senhor, colocar diante do Senhor os seus desejos, clamar ao Senhor. Uma outra coisa que estas palavras, que este verso nos ensina, é justamente ligada à vida guiada pelo Espírito. Esse ensino está ligado ao contexto do capítulo 5 de Tessalonicenses, de 1ª Tessalonicenses. Tanto o versículo 16 como 18, que é o versículo anterior e o posterior, que fala de alegria, oração e gratidão. Ou seja, isso são frutos do Espírito, conduzido pelo próprio Espírito Santo. Isso demonstra ação espiritual. Então, orar sem cessar, aqui está ligado ao capítulo, ao versículo anterior e também ao versículo posterior. Assim nos ensina claramente que isso é fruto do Espírito. Fala de alegria, oração, gratidão, frutos de uma vida conduzida pelo Espírito Santo. Frutos do próprio Espírito Santo para com o povo do Senhor. Então, quais as aplicações que nós podemos extrair daqui? O que podemos aprender ainda mais desse texto? Separe momentos formais de oração, mas não se limite apenas a eles. Separe limites formais de oração. A igreja tem o seu momento de oração. Nós temos o nosso momento de oração no lar, mas não se limite, na família, mas não se limite apenas a estes momentos. Busque momentos ininterruptos de oração. Esteja em comunhão com o Senhor em todo o tempo. Segunda coisa, cultive pensamentos santos e dependentes do Senhor. Cultive isso, cultive pensamentos santos, cultive pensamentos dependentes do Senhor. E aplique isso à oração. Quando cultivamos estas coisas no nosso coração, sempre que formos orar ao Senhor, que formos nos colocar na presença dEle para orarmos, nós estaremos, não é, sem dúvida alguma, trazendo palavras que agradam ao nosso Deus. E vivendo uma vida de santidade, de santificação no Espírito Santo. Uma terceira coisa, transforme preocupações em oração. É isso mesmo. É isso mesmo. Transforme preocupações em oração. Filipenses 4:6 diz que o povo de Deus não deve andar ansioso por coisa alguma. Em tudo, porém, seja conhecido diante de Deus as vossas petições pela oração e pela súplica com ações de graça. Então, transforme preocupações em oração. Quando estiver preocupado, ore ao Senhor. Quando estiver preocupado, coloque essas coisas diante de Deus. Entregue isso ao Senhor. Ele é bom e cuida do seu povo e tem como nos guiar nestes momentos de dificuldade. Por fim,
Viva com um coração voltado para Deus em todo o tempo, em todo o tempo. Viva com um coração voltado para o Senhor. Em suma, orar sem cessar é viver em permanente comunhão com Deus, mantendo uma atitude contínua de fé, dependência e diálogo com o próprio Senhor. Que o nosso Deus nos abençoe, que o nosso Deus nos ensine a viver assim, a viver em todo tempo, orando, buscando o Senhor, para a glória do teu santo e excelso nome. Ao nosso Deus seja o louvor, seja a honra e seja a glória pelos séculos dos séculos. A Ele que se agradou de nós, com misericórdia e com amor, nos trouxe este meio de graça tão magnífico que é a oração, onde nós podemos acalmar a nossa alma, a nossa mente, onde nós podemos olhar, depositar a nossa confiança no Senhor e viver uma vida na presença do Senhor, conversando com o Deus vivo e verdadeiro. E Deus então os abençoe. Deus então abençoe cada um que está nos ouvindo esta manhã. Senhor, Senhor nosso, Deus eterno, abençoa o teu povo, Pai, em nome de teu Filho amado Cristo Jesus. Dai-nos, Senhor, sempre um coração disposto a orar, a te buscar, a andar nos teus caminhos. É isso que nós desejamos e também te pedimos, tudo isso em nome de Jesus. Amém. Em Parambu, são 6 horas e 40 minutinhos, 6h40 em Parambu.

Bom dia em Parambu, são 6 horas e 43 minutinhos. Você que está aí se preparando para a sua atividade, ore ao Senhor, busque ao Senhor antes de agir.

Bom dia, bom dia, bom dia a tantos quantos estão sintonizados no programa Graça sobre Graça. Que o amor, a bondade, a misericórdia do nosso Deus vos acompanhe em todo esse dia. E nem só sobre todo esse dia, mas também todos os dias da sua vida e também esteja em seu lar. Bom dia no Senhor.

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0: você, bom dia, bom dia. Está no ar pelo 87,9, o melhor programa da manhã.
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0: É o Manhã Vale Show nessa manhã gostosa, especialmente pra você até o meio-dia, tocando as melhores músicas. Bom dia pra você que tá em casa, bom dia pra você que tá no trabalho, bom dia pra você que tá ligado, conectado. Um ótimo dia, um dia abençoadíssimo pra você, tá, meu bem? Manda um áudio legal pra gente, manda mensagem, fica à vontade. Ou então me liga, 996-637-889, é o nosso telefone, é o nosso WhatsApp, pra você participar. O Manhã Vale Show está no ar pelo 87,9, tocando só as melhores músicas. Bom dia, bom dia.
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0: 52 minutinhos, 8h52, bom dia, hoje é quinta-feira, 14 de maio do ano de 2026. Vamos falar de astrologia para esta quinta-feira, para quem, o que dizem os astros, para quem é do signo de Áries.
1: E agora, vamos conferir as previsões astrológicas para hoje. Áries, de 21 de março a 20 de abril.
0: Olha, Ariana, para hoje o dia vai começar meio zicado e tretas não estão descartadas com parentes e pessoas próximas. Procure ser mais tolerante e evite cutucar antigas mágoas. A boa notícia é que o clima melhora, não é 100%, né? Mas não vai faltar entendimento nem harmonia com seus queridos. Você vai quintar de braços dados com a sorte e pode faturar algo. Sol e Mercúrio fazem dobradinha e garantem que o din-din, né, o dinheiro virá para a sua conta. Lua e Marte esquentam as turbinas da paixão à noite e prometem um clima para lá de vibrante, seja nos contatinhos, seja na relação a dois. Os desejos vão ficar em brasa com seu love. A cor do dia é azul claro.
1: E agora, as previsões para Touro, de 21 de abril a 20 de maio.
0: Olha, Touro, convém ir com calma e começar o dia com mais discrição. Evite fazer comentários, julgamentos ou falar do que não sabe, pois pode semear tretas e atritos. Ainda bem que Sol e Mercúrio estarão ao seu lado, darão mais energia e vão realçar os pontos fortes do seu signo. Confie em sua percepção ao administrar os seus recursos e fique de antena ligada no período da tarde. A timidez anda pegando e pode atrapalhar a paquera em alguns momentos. Mas a quinta deve surpreender e o clima vai ficar bem mais caliente. Seu poder de sedução estará tinindo à noite e você pode despertar desejos intensos. A cor do dia é rosa.
1: Previsões astrais para você que é de Gêmeos, de 21 de maio a 20 de junho.
0: Gêmeos, o dia vai começar com pegadinha e Júpiter pede atenção com a grana. Há risco de ficar mão aberta e passar o cartão sem dó e nem piedade. Pense mais no amanhã e evite acreditar em promessas de ganhos fáceis e rápidos. Mais tarde, as finanças estarão mais protegidas. Cobranças e exigências podem melar o astral nas primeiras horas da manhã, mas depois tudo se ajeita. À noite, as amizades podem reservar momentos de grande alegria. Manere no ciúme para não provocar perrengues. Na parte da tarde, o romance ganha mais harmonia e os laços de amor vão se fortalecer. A noite agitada e cheia de promessas perfeitas para multiplicar os contatinhos. A cor para hoje é preto.
1: E agora, os astros falam para quem é de Câncer, de 21 de junho a 21 de julho.
0: Oi, Câncer, quintou bem quintado para os seus sonhos e objetivos. Quem garante é o Sol, que fecha a parceria com Mercúrio e duplica as suas chances de sucesso e realização. Aposte alto em seus projetos, pois você estará em tudo, você estará com tudo para consolidar seus planos. Os contatos, em geral, estarão bem servidos e o cardápio será farto nas relações sociais. Você também deve conquistar mais prestígio junto de gente influente. Cismas, rivalidades e suspeitas podem deixar o coração inquieto no começo do dia, mas depois tudo vai fluir na paixão. Você estará mais popular, será uma companhia disputada e também alvo de muita paquera. A cor para hoje é vermelho.

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1: Olha, daqui a pouquinho tem mais horóscopo do dia. Já eu trago Leão, Virgem, Libra e Escorpião.

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0: 9h12, voltando com mais horóscopo do dia, falando aqui para quem é do signo de Leão.
1: Atenção, Leão! De 22 de julho a 22 de agosto.
0: Olha, Leão, novos horizontes e oportunidades despontam, né, nesta quinta. E você pode começar algo que vai trazer muita motivação. Mudanças positivas estão a caminho e aliados importantes podem surgir para apoiar suas iniciativas. Viagens e acordos favorecidos. Tirar um tempinho para passeio ou caminhada ao ar livre deve fazer muito bem e ajudará a oxigenar as ideias. Sua energia espiritual também estará mais fortalecida. Imprevistos e desencontros tendem a atrapalhar no início do dia, mas depois os contatinhos vão bombar e uma chance concreta de romance pode cair no seu colo. Na relação a dois, os laços de união e a paixão devem se renovar aí com seu mozão. A cor para hoje é azul.
1: E agora, as previsões astrológicas para você que é de virgem, nascido entre 23 de agosto e 22 de setembro.
0: Oi, virgem! Olha, virgem, deixa eu falar para você que nesta quinta-feira, desafios e tretas podem surgir nas primeiras horas da manhã e há risco de se desentender aí com pessoas do seu convívio, ainda mais os amigos. Controle a vontade de falar umas verdades, segure a língua, seja paciente, porque depois o clima vai ficar mais positivo. Sol e Mercúrio fazem dobradinha e avisam que novidades importantes devem marcar presença. É hora de investir em cursos, treinamentos e aperfeiçoar suas técnicas para aprender tudo que você puder. Seu poder de sedução continua elevado e você pode despertar paixões. Alguém que encontra sempre pode ficar caidinho e abrir o coração. Astral mais caliente é no romance. A sua cor é branco.
1: Os astros falam agora para quem é do signo de Libra, de 23 de setembro a 22 de outubro.
0: Libra, o dia pode até começar meio enjoadinho, né? E a culpa é da Lua, que se estranha com Júpiter, trazendo altos e baixos para os seus interesses, sobretudo que envolvam a carreira. Depois as coisas fluirão melhor e o serviço vai render. Hoje o Sol fecha parceria com Mercúrio e deixa sua percepção tinindo. Você pode fechar bons negócios se confiar em sua intuição e o seu faro comercial. Talvez enfrente alguns perrenguinhos com o lobby nas primeiras horas da manhã. Mas ainda bem que as vibes treteiras serão passageiras. E a relação deve ficar firme e forte, principalmente à noite. Se está na solteirice, pode conhecer alguém que é a capa do seu celular. A cor do dia é creme.
1: Alô, alô, Escorpião! De 23 de outubro a 21 de novembro.
0: Olha, Escorpião, imprevistos e aborrecimentos não estão descartados e você pode esquentar as voltas com preocupações. Mas não esquente, porque o clima vai virar e deve melhorar sensivelmente, o que elevará seu pique e estimulará os seus interesses. O Sol segue em Touro e se alia com Mercúrio, iluminando e favorecendo os contatos em geral. Você deve se valer do seu carisma, da sua habilidade e simpatia para cativar as pessoas e se dar muito bem. Contratempos podem tirar o foco do romance. Ainda bem que o astral vai mudar e tende a esquentar bastante à tarde. Vênus deixará a famosa sensualidade do seu signo em evidência e o seu crush ou seu amor vai comer na sua mão. A cor do dia é lilás.

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0: Se você estiver com a pessoa que você ama, com alguém da sua família, abraça agora e diga para essa pessoa o quanto você ama ela.
1: Não tem jeito, né? Família é tudo, né, parceiro?

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0: E aqui pro meu amigo lá na Altamira, que tá ligado na programação, meu amigo Laércio da Altamira, meu amigo Lalá. Tudo bom, Lalá? Um abraço aí pra você, né? Estamos de volta aqui pelo 87,9. Eu quero mandar um abraço pra minha amiga Luísa Moraes. Luísa Moraes, que tá participando aqui com a gente também, pedindo sucesso. Tudo bem, Luísa? Ela pede música. Deixa eu passar aqui o áudio da minha amiga Luísa Moraes, que pede música.
1: Viva Lima, Luísa Moraes aqui do bairro Beleza. Quero pedir a música do Balsami Gonçalves. Ô Sereia, quero curtir, oferecer para todos os ouvintes e para vocês da rádio. Bom dia, poderosa. Que Deus abençoe todos os dias da sua vida, gata. Quero oferecer também para o Paradão, para o Fumado Reis, para o Matoim, para o Padre Félix, para o Dé, lá na Queimada Grande, e para todos os meus amigos.
0: Tá certo, minha amiga. Um abraço. Obrigado pelo carinho aí. Já já vamos trazer música aí para você que está acompanhando o som da 87,9. Olha, bom dia para a Rosiane, que está acompanhando também a Rádio Vale FM, lá no Olho d'Água. Um abraço aqui para ela e agradecer pelo carinho sempre com a Rádio Vale FM.
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0: Lala tá participando com a gente. Bom dia.
1: Olá, vem meu bom dia. É, tá só esperando o alô que eu mandei a mensagem no Instagram. Aí eu tô de volta aí de novo. Pra pedir o sucesso. É, eu quero o sucesso aí de. Pode ser Fernando Pisadinho mesmo. É, qualquer um aí de Fernando Pisadinho. Pra curtir e oferecer contando na sintonia. Olá, essa aqui de Altamira. Bom dia. Curtindo esse clima bom. Lima. Já tá. Vem chuva por aí já. Esse que ele que chuva pra melhorar o clima mais, né, Vim? Bom dia.
0: É isso aí, meu amigo. Valeu, Lala. Bem demais, tá bom, viu, Lala? Tá bom de chuva. São 11 horas.

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Olha, bom dia pro meu amigo Marcos Leite de Ubá. Bom dia, Marcos. Tudo bem, meu amigo? Ele tá sempre também ligado na programação. Quando bate uma saudadezinha aqui do Ceará, né, Marcos? Ele mata a saudade ouvindo aqui a 87,9. Tá de boa de verdade.

11 horas 33 minutinhos, foi castigo. Olha, mandar um alôzão aqui pra minha amiga Gabi. Bom dia, Gabriela. Quanto tempo, mulher? Como é que você tá? Tudo na paz aí? Ela tá participando aqui do nosso programa. Minha amiga Gabriela Reis tá participando com a gente. E ela quer ouvir uma música do Natanzinho, Todo Anjo e Cupido de Alguém, só pra curtir. Saudades do Parambu. Eu a imagino, viu, Gabriela? Um cheirão pra

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1: Meio-dia, um minuto em Parambu.
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0: Boa tarde, são 12 horas agora, mais 4 minutos em Parambu. Já estamos de volta com mais um programa informativo aqui, através das ondas da 87,9 FM Vale do Puyú. Hoje é uma quinta-feira, dia 14 do mês de maio do ano de 2026. E atenção para as manchetes que logo mais serão transformadas nos principais destaques para o programa que está começando agora. Senado aprova renovação automática de CNH. Confira quais os próximos passos para se tornar lei. Olha, deputados vão votar novos limites intermunicipais. Aiuaba e Arneiroz deverão sofrer alterações. Buracos nas avenidas e principais ruas de Parambu geram críticas à administração municipal. Desemprego sobe em 15 estados brasileiros no primeiro trimestre de 2026, é o que aponta o IBGE. Olha, a pesquisa expõe avanço da compra de votos em meio à liberação de emendas parlamentares e acende alerta sobre a corrupção no Brasil. Estas e outras, os senhores e as senhoras acompanharão aqui e agora. No seu programa informativo do meio-dia, o Jornal da Vale, que já está no ar.
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0: Muito bem, Claudino Salles e Faria Júnior, até as 13 horas e 30 minutos, levando as informações para os senhores e para as senhoras que sintonizam o nosso canal 87,9, a sua melhor estação de rádio do universo. Aqui comigo no painel digital, Amaury Noronha, levando áudio de qualidade até o seu rádio receptor. Faria Júnior, boa tarde. Quais são os destaques em foco para o programa que está começando agora?
3: Boa tarde, Claudino Salles. Boa tarde a todos os ouvintes do Jornal da Vale. A partir de agora, muitas informações em mais um programa que já está no ar. Hoje, quinta-feira, dia 14 de maio do ano 2026. Vamos aqui os destaques dos principais jornais do estado do Ceará para esta quinta-feira. Começando pelo Diário do Nordeste, olha, 39 cidades do Ceará têm 100% dos ônibus escolares municipais desaprovados. Veja a lista. Ponto Poder. André Fernandes anuncia apoio à pré-candidatura de Ciro Gomes ao governo do Ceará. Segurança. Ministério Público denuncia irmãos presos por decepar mãos e tentar matar jovem lá em Quixeramobim. Seco por 8 anos, açude Serafim Dias volta a sangrar lá no município de Mombaça. Tem mais, ainda na área de segurança no Diário do Nordeste. Suspeito de pescaria em agências bancárias é alvo de operação da PF em Crateús, no Ceará. Postos de saúde de Fortaleza passam a emitir declaração para acesso gratuito de absorventes. ainda mais no Diário do Nordeste. Segurança alvejada a curta distância. Polícia indicia homem preso por feminicídio contra jovem em bar no estado do Ceará. Transnordestina terá 3 terminais de carga com condomínios logísticos no Ceará. Veja locais. A aposta do Ceará leva 126 mil em sorteio da Lotomania. Destaques do site Ceará Agora para hoje, dia 14 de maio. Pesquisa expõe avanço da compra de votos em meio à liberação de emendas parlamentares e acende alerta sobre corrupção eleitoral no Brasil, que não é nenhuma novidade, né? Olha, contratos de 480 milhões com indícios de superfaturamento levam o Ministério Público do Ceará a encurralar ex-prefeito de Caucaia, Vito Valim. Nova fase da operação Complense Zero, que investiga o caso Master, resulta na prisão do pai de Daniel Vorcaro. Jornal O Povo, os destaques para hoje. Estudo do BNDES propõe planos audaciosos para metrô, VLTs e BRTs na Grande Fortaleza em 2026. Olha, 2 municípios do Ceará registram temperaturas. Vamos já ver qual a temperatura esses municípios registraram nas últimas horas. Operação contra CV prende 16 faccionados e bloqueia 10 milhões no Ceará. Vamos aqui os destaques do noticiário local e regional. Colisão de ambulância com animal no distrito de Amuns, lá em Tauá. Tem mais. Olha, deputados vão votar novos limites intermunicipais. A Iuaba e Arneiroz sofrerão alterações. Senado aprova renovação automática da CNH, mas ainda exige exame médico. Colisão entre caminhão na BR-020, 3 pessoas ficaram feridas. Esse foi aquele acidente ontem, né, envolvendo lá um caminhão e o carro que é usado para fazer a sinalização da BR-020. Pelo menos 3 pessoas ficaram feridas e tudo indica que teve fratura, né, em uma dessas pessoas. Daqui a pouco vamos com essa informação. Réu condenado na 3ª sessão do júri popular também é lá em Tauá. A 3ª dessa semana. Daqui a pouco no plantão policial essa e outras informações. São 12 horas mais 13 minutos. Está no ar o seu programa informativo do meio-dia, Jornal da Vale.
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0: Muito bem, a hora certa agora, meio-dia mais 6 minutos. Aliás, meio-dia mais 13 minutos. Aqui na cidade de Parambu é o nosso programa informativo, Jornal da Vale, levando as informações para os senhores e para as senhoras. Previsão do tempo rapidinha. Aqui para o nosso público ouvinte, já estamos no final, né, Faria Júnior? Já estamos na questão minguante, né, aí da quadra chuvosa. Mas vamos aqui trazer a previsão do tempo para essa quinta-feira. Segundo aqui o Clima Tempo, sol com muitas nuvens e pancadas de chuvas à tarde. Muitas nuvens à noite e sem chuvas, é o que está dizendo aqui a previsão. A temperatura vai variar de 20 a 28 graus, tá certo? Aí se chover, ou farejone, é muito pouco, né? Menos de 1 milímetro. A umidade relativa do ar está em 97%, o vento na casa de 8 km horário e alta possibilidade de formação de arco-íris, ok? Ok, a fase da lua é minguante. Então, Paria Júnior, parece que estamos chegando ao final da quadra chuvosa. Deixa-me ver para amanhã, sexta-feira. Sol o dia todo. Muitas nuvens e pancadas de chuvas de manhã e também à noite. Para sexta-feira, Paria Júnior, a temperatura vai variar de 21 a 29 graus, a sensação térmica de 21 a 25 graus. Se chover, vai ser aí em torno de 2 a 3 milímetros. A chance um pouco mais de 50% de acontecer, 57%, né? A umidade relativa do ar na casa de 97%, o vento em 7 km horário, alta possibilidade, inclusive, de formação de arco-íris, e a lua continua minguante. Então, de hoje para amanhã, a previsão é praticamente pífia, né, Faria Júnior? Para a questão aí da previsão do tempo, não temos aí grandes eventos de chuvas, pelo menos segundo aqui o Clima Tempo. Lá para sua região ainda continua bem molhado, Faria Júnior?
3: Claudino, graças a Deus, região serrana agraciada com muita chuva nos últimos dias, né? A terra, o solo continua bem molhado, mesmo sem chuva de ontem para hoje, Claudino, mas o tempo frio, né? Tempo bom. E aquele molhado ele vai segurando ali para alimentar o legume que ainda precisa do solo molhado para poder concluir o seu carrego. Claudino, temos conversado com muitos agricultores nos últimos dias, primeiro relacionado ao milho, né? É uma desigualdade muito grande aí no roçado do milho. Esse ano foi o ano da terra nova, ou seja, da broca, da chapada, e as baixas, os baixios, vai ter uma perca devido... Na verdade, nós não sabemos o que realmente aconteceu. Mas o milho, ele não cresceu, amarelou, o carrego, ele foi muito pouco, né? A espiga, quando eu falo carrego, a espiga de milho, ela de certa forma, está um carrego meio tímido, a espiguinha pequena, tem região que o milho até crescer, a cana do milho cresceu, mas aquela espiguinha pequena lá em cima. Outras regiões não chegou a nem espigar devido não ter desenvolvido. Ah, mas o que se explica isso? Não sabemos, né? Nós não sabemos o que realmente aconteceu. Há quem diga, alguns acham que por excesso de molhado, eu não acredito, né? Porque o milho, ele é da água mesmo, né? Tem que chover bastante para poder ele carregar direitinho. Outros acham que pode ser questão... Isso é o que a gente escuta, né? Alguns relatam assim, pode ser também o excesso de veneno que foi jogado para matar o mato, né? Então nós, na verdade, não sabemos. Só sabemos que vai ter uma grande perca aí na produção do milho esse ano. Aí, Claudino, conversando com alguns agricultores essa semana, relatos de que a lagarta está atingindo a fava. Todo mundo animado, que a fava sadia e tal, tudo indica que vai dar uma boa produção de fava, mas algumas regiões, região serrana, não vamos aqui generalizar, mas aqueles que a gente teve contato e conversou, que plantou a fava, segundo eles, Claudino, sertão, região serrana, a lagarta está atingindo a fava. Então, de certa forma, está uma safra assim, meia que barelada, assim como a gente costuma dizer. Mas muita coisa vai ficar e a gente tem que agradecer por aquilo que realmente vai deixar para a gente, né, Claudino? Muita chuva, muitos diziam, a própria FUNSEMI, Claudino, outra vez trazia a informação de que as chuvas elas aconteceriam até o meado de maio, e isso a gente está vendo, né, acontecer as chuvas. Quem sabe as chuvas irão continuar acontecendo até aí, mês de junho. Pode não ser aquela chuvona de grande proporção, mas o tempo está bem propício para isso.
0: É, e o maior reservatório aqui da região dos Ilhamuns, o Arneiroz 2, estacionou lá em 12 centímetros, né, Faria Júnior? Estacionou em 12 centímetros, não foi mais, segundo as informações da COGÉ, faltando ali 12 centímetros para ele poder verter. Parece pouco, mas é cerca de 3 milhões de metros cúbicos de água. As chuvas não foram mais graciosas, né, Faria Júnior? E não foi ainda possível a gente ver a sangria do açude Arneiroz 2. Mas já o segundo maior açude aqui do estado do Ceará, né, o Oroz, inclusive ontem a gente observava, Faria Júnior, toda aquela imensidão de sangradouro com 76 centímetros de lâmina. É água ou não é? Muita água, né, Faria Júnior?
3: É muita água, Claudino. Pese as chuvas terem acontecido aqui no nosso município, de certa forma a gente até admira o tanto que choveu, né? Porque na reta final do verão do ano passado, a gente vivia aquela expectativa, aquela ansiedade pela chegada das chuvas. Eu costumo dizer que dificilmente, ou acho que é impossível, todo ano a gente não viver aquele momento de tensão, de expectativa, de ansiedade pela chegada do inverno, né? Mas para quem achava que possivelmente não chovesse nem para ter uma safra, eu acho que vai deixar muito, muito, muito a quadra chuvosa desse ano. Pese o nosso reservatório principal não ter praticamente pegou água, né, Claudino? Eu acho que não chegou a pegar nem 50 centímetros de água nesse inverno, né?
0: Foi mais ou menos
3: mais
0: isso.
3: Ou menos isso,
0: mais,
3: né?
0: Ou menos isso.
3: Facundo também, coisa mínima, né?
0: Exato.
3: É um dos reservatórios também que a gente conta como um dos principais, né? Por causa de uma emergência, a gente recorreu ao açude do Facundo, como aconteceu em anos anteriores. Então, só resta agradecer a Deus, Claudio. Mas o clima está bom. Não choveu de ontem para cá, pelo menos aqui na nossa região, mas o clima está frio e esse frio faz com que o molhado no solo ele vai permanecendo e ajudando assim aquele legume que ainda precisa de água, né?
0: É verdade, sim, senhor. Por falar em água, Faria Júnior, por falar em água, eu vou trazer essa informação logo no começo do programa. Porque o que a gente observa, o Faria Júnior, a turma com as reclamações. Tem razão o povo de reclamar? Tem, o povo sempre tem razão de reclamar. As chuvas chegaram e com as chuvas, Faria Júnior, aumentou drasticamente o número de buracos no asfalto do município de Parambu. Se você for percorrer a Avenida Salustriano Henrique da Silva, você vai perceber que muitos buracos, né, estão ali deixando, de certa forma, os transeuntes preocupados. Se você segue com destino ao bairro Beleza, também você vai ver, né, que nas ruas sequentes esse problema está acontecendo. Por ocasião, eu acredito, de uma ampliação da rede de água lá no bairro Vila Nova, Faria Júnior, a gente observa também que há bastante buracos, né? E o pessoal reclamando, e reclamando com razão.
3: Claudino, em relação ao bairro Vila Nova, de ontem, essa semana, né, de antes de ontem para cá, eles fizeram uma parte, né? Eles acabaram fazendo uma parte daquela avenida ali, o qual parece-me que ali foi uma extensão de uma rede de água até o loteamento, aquele loteamento que fica ali depois do Posto do Branco, né? E até então já faz um bom tempo e a turma reclamando.
0: É a Avenida Antônio Joaquim.
3: Isso. E essa semana foi feita uma parte, Claudino. Se não me falha a memória, eu acho que do próximo aqui a CAGES, não pegando diretamente ali com frente à CAGES. Depois, ali com frente à pracinha, né, até o Posto do Branco, foi feita uma parte. Na verdade, não até o Posto do Branco, só uma parte ali que foi feita. Eu não sei se vão continuar essa semana,
0: eu acredito,
3: mas
0: que
3: pelo menos
0: continuar, né,
3: pelo menos uma parte lá foi feita. foi colocada uma malha asfáltica ali, onde foi arrancado aquela parte para poder passar a rede de água.
0: É, vale ressaltar que lá foi arrancado por consequência da rede de água que deveria, ou que foi implantada, né, Parim? Agora, na Avenida Dico, na Avenida Dico Mateus, a gente observa também alguns pequenos buraquinhos, né, ali no começo dela, ali onde fica o parque, mas na Avenida Salustriano Henrique da Silva é onde está se concentrando a maior parte desses buracos, né? Descendo ali por, na frente daquela padaria ali pelo Júnior Sena, Faria Júnior. A gente observa também que a buraqueira lá está dando meio do pescoço, né?
3: Outro trechozinho aqui, com frente aqui a clínica Cefarp, Dr. Carlos Pires,
0: isso,
3: ali também.
0: É onde realmente ali acumula
3: também tá,
0: bastante água,
3: tá,
0: né?
3: Tá horrível. Esse trechozinho aqui, da Matriz até a Avenida, esse trecho que compete a Francisco Carvalho ali.
0: É, agora, o que é que ocasiona isso? Água. A água vai lá, né, vai de certa forma amolecendo ali a estrutura do asfalto e aí vai cedendo, né? É, Claudino, e dá para fazer agora? Olha, daqui para frente, eu acho que daqui para frente a prefeitura, se quiser, já pode começar esse trabalho, porque começa o período de estiagem, né, Paris? O grosso do inverno já passou, tá certo? O grosso do inverno já passou, tá certo? E eu acredito que daqui para frente, atendendo o cronograma, acredito que já deva ter na prefeitura municipal, acredito que a prefeitura, se quiser, já pode. E aí a gente observa o seguinte, as reclamações elas acontecem, o povo tem razão de reclamar? Tem, o povo sempre tem.
3: Será que é falta de verba, Claudinho?
0: Não, verba eu acho que não é, Paris, eu acho que deve ser mais essa questão do tempo.
3: Você,
0: né,
3: já observou também, Claudinho, que a maioria desses consertos, né, esses digamos assim, esses paliativos, eles costumam acontecer véspera do período festivo do município? Por exemplo, nós estamos chegando no mês de junho. Junho é um mês em que vai receber muitos visitantes, muitos conterrâneos, filhos, que vêm para festejar o período junino com a família. Dezembro, da mesma forma. Né? Tanto que, às vezes, a gente recebe aqui, através do nosso contato do rádio, por exemplo, junho, quando a prefeitura aproveita para passar o cal nos meus fios, dos calçamentos, das vias da cidade, às vezes tem pessoas que mandam uma mensagem aqui para a gente. Eita, está chegando o mês de dezembro, né? A prefeitura está fazendo uma maquiagem na cidade. Da mesma forma, um assunto muito polêmico, questão dos

0: Cobrança, Faria Júnior. Você que faz ali caminhada, né, na Avenida Dico Mateus. A Avenida Dico Mateus, com exceção ali onde fica os parques, Faria Júnior, eu acho que dá. Tá tranquila, né? Tá tranquila. Mas, Faria Júnior, com relação ainda a Dico Mateus, que nós vamos falar agora, você fez caminhada nesses últimos dias, Faria?
1: Rapaz, essa semana eu não fui nenhum
0: essa
1: dia.
0: Essa semana você não foi. Essa alguns, semana você não foi. Bom,
1: os compromissos não foi possível.
0: Ali, ao lado direito e lado esquerdo da avenida, né, o pessoal foi lá, fez aquela capinagem, né, com a enxada, até ali a ponte, até ali o começo da ponte, ali do bairro Santa Rita. Posteriormente, o mato deu aquela crescida, estamos no período de inverno, foram lá com aquela roçadeirazinha. E aí deram lá uma melhorada, certo? Certo. Só que ali, Farias, no do que tange a ponte em si, o pessoal está dizendo, por que é que não manda limpar também, né, a margem esquerda e a margem direita da ponte? Outro dia, o Faria Júnior, por volta das 7h20 da noite, sabe o que é que tinha ali naquela passarela do lado direito da ponte, Faria Júnior? Você adivinha o que é que tinha?
1: Uma cobra?
0: Uma jiboia.
1: Uma jiboia.
0: Uma jiboia. O que é que a jiboia fez? Ela subiu, Faria Júnior, nas árvores, naquelas árvores que tem ali, certo? Eu acho que aquilo deve ser eucalipto, né? Eucalipto não, o meu nome
1: que ali, até serve, ali é serve o algaroba.
0: Algaroba. E aí ela subiu naqueles algarobas ali, e não era uma serpente pequena não, Faria Júnior. Ela em cerca aí de 2 metros. E aí ela veio e ficou totalmente atravessada na passarela e com a cabeça querendo subir, Faria Júnior, já... Tá certo? Do outro lado ali, naquela proteção, que a gente chama de ginquém, né? Naquela proteção. E aí foi preciso o Richard Salles, né? Pegar lá uma varinha, né? Ajeitar ela pra aqui, ajeitar pra ali, pra ela poder fazer o retorno. E ela fez o retorno. Então, tem que pedir ao prefeito, né? Pra dar um grau ali, né? A margem esquerda da ponte e a margem direita. Porque ali tem uma serpente, essa serpente é muito conhecida como a cobra que gosta de água, né, Faria Júnior? A famosa cobra de veado, tá certo? E ela tá ali é o habitat dela, tá certo? Então pedi ao prefeito, viu, prefeito, que o senhor mande derrubar aquelas árvores ali. Derrubar aquelas árvores ali, Faria Júnior, porque o que é que acontece? A rama, né, os galhos da árvore fica praticamente que cobrindo ali aquela passarela. E as serpentes estão ali, elas caçam, né, Faria Júnior? Para quem não sabe, a cobra jiboia, a cobra de veado, é uma enzima caçadora. É uma enzima caçadora. Então, ela tá ali, o habitat dela é aquele, tá certo? Então, pedir ao prefeito que mande, tá certo, fazer o roço também. Assim como foi feito em toda a extensão ali da Dico Mateus, até a ponte. O outro problema também, prefeito, que o senhor já está ouvindo, eu vou dizer aqui. É a iluminação, prefeito, ali, rapaz. É porque tem postes até o pé da ponte, Faria Júnior. Só que nossa ponte, ela tem o quê? Quantos metros? Uns 20, 30 metros ali, Faria de ponte?
1: Mais ou menos.
0: E do outro lado não tem, tá certo? Então, quem faz caminhada durante a noite, também ao amanhecer do dia, fica vulnerável ali, porque fica sem norte ali, porque ali também precisa da questão da iluminação. E seria interessante que o prefeito mandasse colocar 2 postes, Faria Júnior, já do lado de lá, da ponte, que melhoraria para quem faz ali a caminhada. Tem um postezinho, esse postezinho já fica um pouco mais adiante e que não consegue clarear, tá certo, Faria Júnior? O lado de lá, da ponte, ali do bairro Santa Rita. Então são 2 observações que nós estamos fazendo aqui ao senhor prefeito municipal, que inclusive... vejo ele de vez em quando também fazendo o seu CUP, a sua caminhada, a sua carreirinha, viu, prefeito? Eu acho que o senhor já está antenado no que eu estou falando, tá certo? E pedir as providências. Pronto, aqui o ouvinte já está reclamando. Claudino, você viu que lá foi colocada uma caixa de capturar abelhas? Eu vi lá uma caixa, tá certo? Se você vai daqui para lá, para Santa Rita, tá do lado esquerdo. Se você vem da Santa Rita pra cá, tá do lado direito. E aí o cara botou lá a caixinha, Faria Júnior, pra ver se captura uma abelha, uma italiana, né? Essas abelhas são africanas, inclusive elas têm ferrão. e lá colocou lá um garrafão desses de água com um pedaço

0: de madeira dentro e uma sacola para indicar que ali tem aquela caixa. Agora, até que ponto pode, né, Paris Júnior? Vai que a abelha se instala ali, vai que captura o enxame. E aí, como é que fica a história do Brasil?
1: Claudino, tá caminhada. É verdade. Claudino, ali se trata-se de uma avenida onde foi escolhida, ao mesmo tempo, para as pessoas usar para fazer a caminhada.
0: Exato. Né?
1: Para as pessoas que estão nos ouvindo e não têm o conhecimento, como é que funciona, a Avenida Dico Mateus, elas são duas vias, né?
0: Exato.
1: Então, é usada a via direita de quem vai daqui para o sentido Santa Rita, eles interditam a Guarda Municipal, eles têm esse dever todo dia. É a tardinha já interdita ali próximo ao raio, né, com algumas placas, e interdita lá no final do canteiro, que já fica próximo à ponte.
0: Exato.
1: Ou seja, as pessoas, elas usam aquele trecho ali para fazer caminhada, né? Fazer caminhada, correr. Ali dá em torno, Claudinho, de quase um quilômetro.
0: Isso.
1: Eu que faço caminhada já fiz uma...
0: Se você pegar de frente ao raio mesmo ali, até do outro lado da ponte,
1: exatamente,
0: dá um quilômetro.
1: Dá um quilômetro. Mas o que é que eu quero dizer? Aí as pessoas, às vezes, aumentam o percurso, né? Seja de manhã, seja à noitinha, seja à tarde. Então, o que é que a gente está querendo dizer? É que como as pessoas escolhem aumentar o percurso, ali na ponte, tem que se manter limpo.
0: Limpo,
1: né?
0: e iluminado.
1: Até porque aquela passarelazinha ali, ela foi feita porque ali é uma ponte, a via ela se estreita. Se você está fazendo caminhada, se vê um veículo de lá ou de cá, fica meio complicado para você fazer aquele percurso. Ou seja, aí você tem a passarelazinha para fazer aquele
0: poucas
1: acesso ao outro lado.
0: Poucas pessoas estão usando a passarela.
1: Exatamente,
0: então,
1: poucas estão usando.
0: Em cima da ponte, porque a passarela não oferece
1: tá aí
0: as
1: matado.
0: Condições.
1: Está aí matado. Aí você falou da jiboia. Jiboia é um animal que ele se alimenta de outro animal. Ele segundo o nosso conhecimento, ele pega um animal através da força dele, né? Acaba tirando a vida daquele animal para poder consumir e tal. Não tem tanto aquele perigo para nós, seres humanos. Mas tem as outras cobras, né, Claudino?
0: Exato.
1: As outras cobras que elas gostam também de ficar quietinha ali no cantinho de parede daquela, no matinho daquele. E é um perigo, é um perigo. Então, eu acho que mais do que justa essa cobrança, a prefeitura pode até dizer, não, mas já está interditado esse trecho para as pessoas usar esse trecho. Mas muitos escolhem ultrapassar esse trecho, né, que tem que passar pela ponte e até mais além. Então, acho que não é nada demais o município ver isso de uma forma com bons olhos e mandar a turma fazer a limpeza lá, né, Claudio?
0: Exato, e necessariamente, Faria Júnior, é só o pessoal que faz o Cooper, que faz a caminhada, que tem que passar para lá. Tem os moradores da própria Vila Santa Rita e as pessoas que estão ali, Faria Júnior, também para ir fazer negócios, ou enfim... Ou seja, ali aquela passarela foi feita exatamente para a gente passar, né? E aí, do jeito que está lá, não dá certo. Você está lá e, de repente, você vai caminhando, você dá aquela freada. Tá certo? A mulher estava comigo, a minha esposa, ela vai botar os bofos para fora, Faria Júnior. Essa é a verdade, porque mulher tem medo de cobra, né, Faria Júnior?
1: Pois é, Claudinho, eu acho que...
0: As mulheres que não têm medo de cobra, né, Faria Júnior?
1: Eu acho que a prefeitura deve, a partir de então, qualquer momento, já agir no sentido de... recuperar as estradas, né, do município.
0: Exato.
1: Até porque nós já estamos na reta final, acredito eu, pelo mês de maio, né, que é o fim da quadra chuvosa, podemos dizer assim. Pode até continuar, pode acontecer de chover até quando Deus quiser. Mas eu acho que já está no tempo da prefeitura tomar as providências no paliativo das estradas. Falando de asfalto, essa via também que dá acesso aqui à Serra dos Batistas, ao Mirante, esse final de semana eu percorri ela ali, Claudinho.
0: Tá complicado. Tá
1: muitos buracos, muitas panelinhas. Para nós que conhece o trecho, para nós que sempre, todo dia, estamos passando por ali, uma vez por outra, mas uma vez por semana, a gente até decora, né? Aonde é que você tem que fazer ali uma manobra para não cair numa panelinha daquela. Mas para as pessoas que vão transitar ali pela primeira vez, é complicado. Ali para você perder um aro do carro, um pneu ali estourar, é fácil.
0: É fácil.
1: Então acho que está na hora também do município ver essa questão, né, Claudio?
0: No tocante à recuperação das estradas, o Farejo, né, a gente já sabe, né? Não é de hoje que a gente sabe. Faz os paliativos e aí passou o período de chuva, começa a fazer. Então, bem lembrado aí pelo Farejo Júnior, a estrada que liga o Monte Sião, inclusive nós falamos semana passada, mas como a gente estava falando exatamente essa questão aqui das avenidas, né? Essa ênfase aí para Dico Mateus, lá para a passagem lá da ponte da Santa Rita, prefeito mandar. Ali não tem que ser roço, não, tem que derrubar aquelas árvores, viu, Farejo Júnior? Porque se deixar as árvores ali, daqui a pouco elas começam a brotar de novo e começa o mesmo problema. Tem que descer uma equipe, fazer lá, não é, com motosserra, derrubar aquilo e deixar ali o espaço para a gente não ter que enfrentar de novo a jiboia. Porque ela tá lá, Farejo Júnior. Eu tirei a jiboia de lá, tá certo? Com a ajuda de algumas pessoas e ela... Ali é o habitat dela. Então, daqui a pouco ela está escalando de novo aquelas árvores e pregando susto aí nas pessoas. Com a palavra o senhor prefeito municipal.
1: Essa semana, Claudinho, eu estava vendo a Guarda Municipal, eles fizeram a soltura de uma jiboia lá no Mirante. Lá no Mirante, né? Esse é um trabalho para a Guarda Municipal, quando se depara com um animal como esse, recolher ele e soltar realmente lá onde ele precisa viver e habitar, né? Então tá aí o apelo, acredito que a prefeitura vai solucionar esse problema logo logo, né? Porque cada dia que se passa aumenta o trânsito, o tráfego ali naquela via, tanto de populares e moradores que ali moram, residem, quanto das pessoas que ali usam para fazer a caminhada do dia a dia. 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Já já nós vamos trazer a informação, porque o Senado está aprovando a renovação automática da CNH, mas ainda exige exame médico, né? A gente tem observado, Claudino, que barateou e muito para você tirar sua carteira de habilitação. Era um valor, 3 mil e uma fração para você conseguir tirar sua habilitação. Hoje você gasta pouco mais de R$1.000. E está sendo aprovado no Senado que o cidadão ele vai poder renovar a habilitação de forma automática, mas ainda com exigência de alguns exames médicos. Já já eu trago essa informação. 12:44.
0: Muito bem, repetindo a hora, 12:44, chegando a informação, Faria Júnior. Chegando aqui a informação, Faria Júnior, de uma pessoa que possivelmente tenha sido encontrado sem vida. A gente já já vai trazer essa informação aqui dentro da programação, Faria Júnior.
1: 12:44, programa Jornal da Vale, trazendo informações precisas e objetivas para os nossos ouvintes. Olha, uma colisão de ambulância aconteceu com um animal no distrito de Inhamuns, lá em Tauá. É aquilo que a gente sempre tem falado aqui, né? É que o animal solto na pista, já viu, é acidente na certa, né? Então, uma colisão de uma ambulância com animal lá no distrito de Amuns, em Tauá. Daqui a pouco, essa informação aqui junto ao plantão policial no noticiário regional. Vamos falar também da colisão que aconteceu ontem na BR-020. 3 pessoas ficaram feridas, inclusive tiveram que ser atendidas aqui no Hospital Municipal de Parambu. São 12:45. Claudino Salles trazendo mais informações.
0: Muito bem, ô Farias, olha, sobre essa notícia que nós trouxemos em parte aqui, né, de uma pessoa que foi encontrada sem vida, essa rua, ô Farias Júnior, é aquela rua ali próxima ao posto G, que dá acesso ao sul, certo? Ali tem um depósito de material de construção, telhas, tijolos, né? E a informação que nós temos, que foi confirmado com a polícia agora, é que realmente há uma pessoa sem vida, viu, Faria Júnior? Há uma pessoa sem vida em uma residência. A princípio, essa pessoa teria tirado a própria vida. Isso envolvia, segundo aqui a informação da polícia militar, Faria Júnior, um casal que supostamente teria se separado, e a informação dá de conta também de que essa pessoa é nova. É uma pessoa de aproximadamente 25 anos que foi encontrada sem vida. Aparentemente, essa pessoa tirou a própria vida. Então, a polícia ainda não tem as informações complementares, ou se tem essas informações complementares, ainda não passou para a imprensa. Então, acredito que até o final do programa a gente já vai estar com todas essas informações aqui e trazendo para os senhores e para as senhoras. Portanto, Se você vai aqui no sentido, o Faria Júnior, ali a CE277, ali à altura do posto G, você dobra ali à direita, né? Aquela ruazinha subindo para ali.
1: Ali, Claudino.
0: E segundo as informações, é ali que o sinistro aconteceu.
1: Ali, Claudino, é uma travessa da Rua da Matriz, né? Saindo para CE, se não me falha a memória, eu acho que o nome daquela música ali, daquela rua, é Rua Sargento Souza, mais ou menos por aí. A gente já traz o nome certinho da rua. Então, beleza. É ali com frente ao posto G, travessa da Matriz, já quase saindo para a CE-1277. Lamentável, né, Claudinho?
0: Isso, a CE-277. Então, a gente está aqui na informação, já a gente traz o complemento para os senhores e para as senhoras. Bom, agora são 12 mais 48 é a informação. Mas dá um alô aqui para o doutor Marcos Torquato, sempre que pode estar na sintonia aqui do nosso programa. 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Tem notícia da sua tela, Farias?
1: Claudino, olha, dois municípios do Ceará registraram temperaturas abaixo dos 20 graus. Menores índices foram observados em São Benedito, 18,3 graus, e Poranga, 19,9 graus. Nesta quinta-feira, dia 14, na macro-região da Ibiapaba. Olha, de acordo com dados da Fundação Cearense de Meteorologia e Recursos Hídricos, a FUNCEME, os menores índices foram observados em São Benedito, com 18,3 graus, e em Poranga, com 19,9 graus. As baixas temperaturas se concentraram ao longo da macro-região da Ibiapaba e ao noroeste do estado, na divisa territorial com o Piauí. Ainda conforme a FUNCEME, em São Benedito, onde foi registrado a menor temperatura, o acumulado mais atualizado de chuvas foi de 12,8 milímetros. Ainda não há precipitações confirmadas em Poranga. Os dados contabilizam volumes de 7 horas desta quarta-feira, 13 às 7 horas desta quinta-feira. Em Fortaleza, o pico foi observado na Itaperi com 23,6 graus às 2 da madrugada. Então tá aí, Claudino. Frio no Ceará, 5 menores temperaturas do dia. É São Benedito, 18,3, Poranga, 19,9. Aiuaba, como sempre, Aiuaba ela aparece, né? Como um dos municípios com a temperatura sempre, bem baixa. Sempre. 20 graus. Parambu também, Claudino, 20,5 graus. E Quixeramobim, 20,8 graus. Você já prestou atenção, Claudino, que sempre, quando a gente traz informações de temperaturas baixas registradas, Parambu e Aiuaba sempre se destaca, né?
0: É.
1: Friozinho gostoso. Nosso município é um município frio, né? Ainda mais nesse tempo que nós estamos vivendo de chuva. Então tá aí. Pelo menos dois municípios, São Benedito e Poranga, registraram temperaturas abaixo dos 20 graus.
0: Muito bem, mandar um abraço aqui para o amigo Aderbal e a dona Rizomária, estão lá na sintonia da 87,9. 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Então um abraço aí para o nosso amigo Aderbal, está na sintonia aqui do programa juntamente com a sua esposa, tá certo? A dona Rizomária. Um abraço para esse casal simpático.
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0: Muito bem, já a gente vai com essa informação, porque o desemprego sobe em 15 estados brasileiros no primeiro trimestre. Essa informação, ela chega a gente através do IBGE. E pesquisa, o Faria Júnior, expõe, tá certo? Expõe aí para o brasileiro a compra de votos. Isso, a compra de votos e a percepção de corrupção do brasileiro está também aumentando com essa informação. Daqui a pouco a gente vai trazer tudo isso e muito mais aqui dentro da programação. 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Vamos aqui à hora certa, já mais informações aqui dentro da programação.
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0: 13 horas 2 minutos em Parambu.
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1: 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Muito bem, Jornal da Vale, agora 13 horas mais 18 minutos. Estamos de volta com o informativo do meio-dia, Jornal da Vale. Muitas informações ainda no programa desta quinta-feira. Mandar uma boa tarde aqui para o Nildinho, lá na Serra dos Cariás, ouvindo o Jornal da Vale. Daqui a pouco nós vamos trazer a informação a respeito deste jovem que foi encontrado sem vida aqui no município de Parambu, aqui na sede do município de Parambu. Daqui a pouco eu trago a informação. 13 horas 19 minutos. Olha, pesquisa expõe avanço na compra de votos em meio à liberação de emendas parlamentares e acende alerta sobre corrupção eleitoral no Brasil. A corrida pré-eleitoral marcada pelo avanço na liberação de recursos de emendas parlamentares desperta atenção dos órgãos de fiscalização sobre a correta aplicação das verbas oriundas do orçamento da União e destinadas aos municípios. O ministro do STF, Flávio Dino, adotou novas medidas para maior transparência na aplicação desses recursos, enquanto entidades que combatem a corrupção se mobilizam para a campanha eleitoral de 2026 não ser contaminada pela compra de votos. É nesse cenário que uma pesquisa divulgada pelo Instituto Ipsos IPEC revelou um cenário preocupante sobre a relação entre eleitores e políticos no Brasil e reforçou alerta de entidades de combate à corrupção. O ciclo do desvio de dinheiro público muitas vezes começa ainda durante as campanhas eleitorais com a prática da compra de votos. De acordo com a pesquisa, 22% dos brasileiros afirmam já ter recebido algum tipo de oferta para vender o voto em eleições anteriores. O equivalente é um em cada 5 eleitores entrevistados. Voto não tem preço. A pesquisa foi encomendada pelo Movimento de Combate à Corrupção Eleitoral, responsável pela campanha Voto Não Tem Preço, tem consequências criada para conscientizar a população sobre os impactos da corrupção eleitoral. Os dados apontam que as disputas municipais concentram-se a maior parte das denúncias de tentativa de competição de eleitores. Entre os entrevistados que disseram já ter sido abordados, 59% citaram candidatos a vereador ou cabos eleitorais ligado às campanhas proporcionais. 43% mencionaram candidatos a prefeito. O levantamento também revela um ambiente de insegurança diante desse tipo de prática criminosa. A maioria dos entrevistados afirmou não se sentir seguro para denunciar casos de compra de votos e admitiu desconhecer os canais oficiais para formalização das denúncias. Outro dado considerado alarmante é a percepção da população sobre a frequência da prática nos municípios brasileiros, mesmo entre pessoas que nunca receberam proposta direta. 39% acreditam que a compra de votos acontece sempre onde moram. E outros 30% responderam que a prática ocorre frequentemente ou às vezes. Os números, de acordo com os crimes praticados durante o período de campanha por meio de compra de votos, comprometem a qualidade da prestação política, distanciam os eleitores dos seus representantes e deixam comunidades com a devida atenção, aí sem a devida atenção dos serviços públicos. Então tá aí, pesquisa expondo o avanço de compra de votos em meio à liberação de emendas parlamentares, acendendo aí uma alerta sobre a corrupção eleitoral no Brasil, que para mim, seriamente falando, não é nenhuma novidade, né? 13 horas 23 minutos aqui no Jornal da Vale. 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Até porque uma água de qualidade traz inúmeros benefícios para a sua saúde. 13 horas e 27 minutos aqui no programa Jornal da Vale. O Senado está aprovando a renovação automática da CNH, mas ainda exige exame médico. Vamos aqui com essa informação.

0: único, utilizando anualmente com base no Índice Nacional de Preços ao Consumidor Amplo e fixado por órgão de trânsito da União. A proposta é vista como benefício para os bons motoristas e foi incluída no relatório do senador Renan Filho, do MDB de Alagoas, responsável pela versão aprovada no Congresso. O texto agora seguirá para a sanção presidencial. Nós simplificamos, desburocratizamos e barateamos a Carteira Nacional de Habilitação. Isso é um fato histórico, porque a burocracia no Brasil afasta as pessoas de muitas coisas, até do mercado de trabalho, justificou Renan Filho no plenário. Regras de renovação automática. A renovação automática também valerá para quem tem autorização para conduzir ciclomotor, está escrito no RNPC. No entanto, a regra não se estende para condutores com 70 anos ou mais, nem para quem tem prazo de renovação dos exames reduzidos por recomendação médica. Para os motoristas com 50 anos ou mais, a renovação automática será permitida uma só vez. Quais são os exames realizados na renovação da CNH? Os exames exigidos para a renovação da CNH dependem do tipo de veículo e se o condutor exerce atividade remunerada. Em geral, são exigidos exames médicos de aptidão física e mental que avaliam visão, audição e saúde em geral. Os exames para avaliação psicológica são exigidos apenas para quem exerce atividade remunerada, enquanto que o toxicológico deve ser feito obrigatoriamente a cada 2 anos e 6 meses por motorista das categorias C, D e E. Então tá aí, isso é boa, né? O Senado aprovando aí essa renovação da CNH, mas ainda exige exame médico. Menos mal, né? Rapaz, era tanta burocracia e sem falar no valor, né? Na verdade, turma caçando meio aí de facilitar, baratear também aí, né? O custo para você conseguir a sua carteira de habilitação, que é a CNH. 13 horas 31 minutos aqui em Parambu. Já já nós vamos com as informações da área policial aqui no município de Parambu. Olha, uma colisão entre caminhão na BR-020, esse fato aconteceu ontem, né? 3 pessoas ficaram feridas. Um acidente foi registrado na manhã de ontem, quarta-feira, 3, na BR-020, na altura da localidade de Guaribas, na zona rural do município de Parambu. Um caminhão baú, ele colidiu na traseira de um caminhão de pintura que estava sinalizando a rodovia. 3 vítimas foram socorridas ao hospital Cícero Feira Filho, aqui em Parambu. O motorista do caminhão baú, Hilton Célio Araújo Ribeiro, de 56 anos, ele natural de Marco, no Ceará, sofreu uma pancada na região torácica. E aguardava o resultado de exames, isso ontem. O motorista do caminhão de sinalização, Francisco Souza Roque, de 49 anos, ele natural de Timon, no Maranhão, também aguardava o resultado de exames. Já o ajudante do caminhão de sinalização, Felipe Douglas Nunes Reck, de 21 anos, natural de Timon, no Maranhão, ele sofreu ferimentos e aguardava resultado de exames também. Então, esse fato aconteceu ontem, ali na BR-020. Inclusive, no programa de hoje, a gente já adiantava, né, esse acidente que teria acontecido ali na BR-020, próximo às Guaribas, né? Lamentável aí esse acidente também. 13 horas 33 minutos. Vamos aqui às informações da área policial.
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33 minutos. Vamos aqui com as informações da área policial. Olha, lá no município de Crateús, vamos aqui com essa informação vinda lá do município de Crateús. Vamos aqui direto lá com informações lá do município de Crateús. Olha, um assalto à mão armada foi registrado no início da madrugada desta quinta, dia 14, hoje, lá na zona rural de Crateús. O crime aconteceu por volta de 00h na localidade de Tiririca, região serrana, próxima à comunidade de Pau de Óleo. As vítimas foram Maria Martins e o esposo João Martins e a filha do casal Antônio Martins, conhecida como Toinha. De acordo com informações, a família dormia quando seis homens encapuzados e armados chegaram ao local em três motocicletas, sendo uma Honda Bros e duas motos de pequeno porte. Os criminosos invadiram a residência já abordando as vítimas e exigindo dinheiro. Diante das ameaças, o grupo conseguiu subtrair cerca de 23 mil em dinheiro, além de três relógios. Após a ação, os assaltantes fugiram tomando destino ignorado. Segundo informações, os criminosos estavam encapuzados, possivelmente já sabiam que a dona Maria Martins guardava o dinheiro em casa, valor proveniente de venda de animais que vinha sendo juntado pela família. Um boletim de ocorrência foi registrado na Delegacia Regional de Polícia Civil de Crateús, que ficará responsável pelas investigações para tentar identificar e prender os autores do crime. As vítimas também foram levadas delas, três relógios, 25 mil em dinheiro. As vítimas foram levadas ao núcleo da perícia forense, onde foram submetidas a exames de corpo de delitos. O fato aconteceu lá em Crateús. Uma colisão de uma ambulância com um animal lá no distrito de Amuns, em Tauá. Por volta das 23h45 desta quarta, ontem, o Procidadania foi acionado pelo seu José Pereira da Silva Filho, 51 anos, motorista de ambulância da Secretaria de Saúde lá de Tauá, informando que havia sofrido uma colisão envolvendo a ambulância na localidade de São Brás, na CE-363, próxima à comunidade Vera Cruz, distrito de Amuns, Tauá, após o veículo atingir uma vaca solta na via. De imediato, a equipe deslocou até o local. Estavam o condutor e as pacientes Luana Shirlane Feitosa Alves, Adele Vieira Feitosa de Souza e Antônia Angerlene Vieira Feitosa de Souza, que retornavam de atendimento no Hospital Alberto Feitosa Lima, onde havia realizado consulta médica. Segundo informações do motorista, devido à baixa visibilidade, não foi possível visualizar o animal a tempo ocasionando a colisão. A equipe permaneceu no local, sinalizando a via, garantindo a segurança até a retirada completa da ambulância. Esse fato aconteceu ali em Tauá. Aquela velha história, né? Animal solto na pista ou nas vias, né? Acidente na certa, né? Isso aí é claro. A gente já está careca de divulgar esses acontecimentos envolvendo animais soltos nas vias, né? 13h37. Informação também desse jovem que foi encontrado sem vida aqui no município de Parambu. Olha, um jovem de 23 anos de idade foi encontrado morto na tarde desta quinta, 14, em sua residência, que fica ali na rua Sebastião Batista de Souza. O saudoso Sargento Souza, né? Ali no bairro Horácio Alves, na cidade de Parambu. Trata-se de Clark Roberto Teles Mota, filho de Silvana Teles Mota. De acordo com as informações, o mesmo praticou suicídio por enforcamento. Clark estava em processo de separação, estava muito abalado ultimamente. Ele pensava muito na filha de 3 meses, né? A Polícia Militar de Parambu, ela compareceu ao local, acionou o rabecão da perícia forense da cidade de Parambu para fazer a condição do corpo
e os procedimentos legais. Lamentavelmente, esse jovem de apenas 23 anos que acabou sendo encontrado sem vida hoje aqui no começo da tarde, aqui na sede do nosso município. Lamentável, né? São 13h39, foram essas as informações que movimentaram o plantão policial do programa de hoje. Vamos agora parabenizar você que troca de idade, como a gente faz sempre aqui no final do programa, Jornal da Vale. Para você que troca de idade hoje, os nossos parabéns, que Deus continue lhe abençoando. Final de programa, na sequência, Rádio Mania, muita música no seu rádio, programa da tarde, Jornal da Vale, volta amanhã, meio-dia, se Deus quiser. Um abraço a todos e até lá.

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1: Vamos que vamos, Rádio Mania, agora 13h50. A partir de agora no seu rádio, programa da tarde. Começa agora o seu programa preferido, hoje, quinta-feira, 14 de maio. O ano é 2026. Eu sou Farias Júnior, tô chegando. Vamos ficar juntos até 4 horas aqui na sua programação. Programação da mais ouvida do Brasil. Onde você estiver, muito obrigado pela sua audiência, sua sintonia, porque o programa está só começando.
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1: Tá legal, 1h51, programa começando, 15 horas, aquela sequência musical, daqui a pouquinho o registro do seu aniversário, telefone 9664-7666.

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1: Hora certa, 14 horas 2 minutos.
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0: Gente, eu tô emocionada.
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você na programação da Vale. 14 horas 12 minutos, Priscila Senna, Alvejante com Zé Vaqueiro, aqui na programação da Mais Ouvida. Aumente o volume.

Olha, 2:12, você ouviu Iude Absurdo, teve também Ana Castela, Paula Fernandes cantaram Pássaro de Fogo, Amado Batista, Quero Namorar, a Loki, Ocean. No comecinho teve Todo Anjo é um Cupido de Alguém, com o Natanzinho Lima. A Daniela está nos Três Irmãos, ela pede Roberto Carlos. Oferece para suas filhas, seu esposo e também para o seu mano, Daniel, que está lá em Minas Gerais, curtindo o som da melhor. Quem está com a gente também é o Evaristo, lá no Poço Cercado. Ele diz, estou na escuta aqui em Poço Cercado. Que bom, Evaristo. Um abraço para você, meu querido. Boa tarde. Valeu pela sua sintonia aqui com a gente, né? 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Ouvinte ligado pediu, a gente traz a montanha do rei Roberto Carlos.

0: aí o sucesso com Cristiano Neves. Música boa aqui no seu rádio, Tal de Solidão.
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0: Todo mundo ligado, válido por UFM, a mais ouvida, onde quer que você esteja ligadinho. Muito obrigado pela sua audiência. Essa música aí, Tal de Solidão, foi pro Evaristo. Ele gosta das músicas do Cristiano Neves. A gente mandou aí para ele, agradecendo sempre a audiência. Tá, Evaristo? Tarcísio do Acordeon, João Gomes é vaqueiro, ABC da Vaquejada, Bruno e Marrone, se não tivesse sido. Essa música foi pra Girlene, aqui na 7 de setembro. Ela gosta muito desse sucesso do Bruno e Marrone, né? Roberto Carlos, A Montanha, pra Daniele, lá nos Três Irmãos. Tá curtindo lá o programa? O nosso muito obrigado. 14 mais 30, a hora certa, uma ótima tarde pra você que curte o som da melhor.

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Que legal, agora 14h48, Zé Sérgio Camargo e Luciano, para desbotar a saudade, música boa, música para recordar a gente tocando aqui, Mano Walter, Boi Cigano, essa toada maravilhosa, Gino e Geno, deixe o seu recado, tocamos também aí na programação da Mais Ouvida. Olha, quem curtiu aí Gino e Geno foi o Elisnaldo, ele tá no Juazeiro, tá sintonizado, mandar um abraço lá para ele, seu Antônio, Dona Adelina e toda a família ali no Juazeiro curtindo programa da tarde. Que bom, né? Estamos em uma quinta-feira, tempo bom aqui em Parambu, né? Só gratidão a Deus pelas chuvas, a gratidão pelos legumes, né? A colheita, a safra desse ano 2026, muita gente já colhendo feijão, muito saboreando aquele milhozinho, abóbora, a melancia, a pepina, tempo de fartura aqui no nosso Nordeste, nosso Ceará, né? Isso é muito bom, isso é motivo de gratidão a Deus mesmo por tudo isso nesse tempo que nós estamos vivendo. 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Isso é fato, né? Vamos de música. Sucesso para você, onde quer que você esteja ligado comigo. Muito obrigado pela sua audiência, porque aqui a música não para. O ouvinte que está aí pela internet, curtindo o programa. Você que está ouvindo em todo o Nordeste, em todo o Brasil, pelo site ou pelo aplicativo, muito obrigado. Coração Dado Job, Coração Dado Job, quem canta Grelo e MC Toto. Tá rolando, vamos ouvir. 14h51.

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1: Hora certa, 15 horas e 1 minuto.
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1: Vamos que vamos, 15 horas, agora 6 minutos, tá na Vale, tá na Melhor, tá ouvindo o programa, que bom, muito obrigado pela sua sintonia. Olha, quem tá me ouvindo é o Brito, alô Brito, o Brito tá curtindo o programa, mandando um abraço aqui pros amigos Vitor e Chiquinho. Abraço a galera boa ouvindo a programação. Brito, trago já música aí pra vocês, tá bom, meu querido? Vou aproveitar e mandar boa tarde aqui pra dona Raimunda, essa mulher guerreira lá na João Viana Reis. É a mãe do Brito, né? Sempre acompanhando o Rádio Mania, na Pedro Alves, Kelena, Neno e Ronaldo. Abraço pra vocês. Valeu mesmo aí pela audiência. 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São 15 horas, agora mais 7 minutos, agora no programa, meia hora de sucesso. Fica ligado, aumenta o volume e confere comigo.
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0: Muito obrigado.
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2: É isso aí. Eu sou brega. Eu sou um espetáculo. E faço dos meus sentimentos exagerados o meu próprio palco. Eu sou amor e, como diria Sidney Magal, o amor tem de ser brega. Deus me livre de um amor chique e discreto. Deus me livre de sentir morno e suave. Deus me livre de falar baixo, sorrir baixo, sonhar baixo, de volume baixo. O dicionário diz que brega, adjetivo, denota falta de gosto. Eu digo que não. Eu gosto muito e profundamente. Tão profundo que grita aos quatro cantos meus amores nem sempre reais. É por isso que é tão divertido ser brega como eu, entendeu? Tudo é muito, tudo é grande, tudo me transforma. Tudo me revira e vira choro, vira música, vira grito, vira motivo, vira poesia, vira esperança. Se se entregar de corpo e alma assim é ser brega, muito prazer. Me chame de Marília Mendonça.

0: anos a mais, Simone Mendes.
1: Esqueça tudo,
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3: Tá aí você ligado na Vale, ouviu o grupo Menos é Mais, Simone Mendes, a música Pedro Pecado, Amado Batista, A Saudade Tá Doendo. Rio Negro, Solimões, Maiara e Maraíza, Isso é Coisa de Quem Quer Voltar, Pedrinho Martins, Vaqueiro, Panda e Gustavo Lima, O Que É Que Você Viu em Mim, hein? Marília Mendonça, Morango do Nordeste, Zé Vaqueiro, Pergunta Boba, A Rio de Ouro, Mudei de Endereço, lá no comecinho da meia hora de música. Olha, Nildinho, tá com a gente na Serra dos Cariás, ele quer ouvir a música, tá solicitando uma música aqui e vai curtir já já, tá bom, Nildinho? Ele quer ouvir César e Paulinho. Já já a gente toca um sucesso bem legal aí pra você, tá bom? Grande Nildinho, gente boa, curtindo a programação da mais ouvida do Brasil. Quero mandar boa tarde aqui para todos que estão curtindo o programa Tamboril, Gavião, Por Cercado. Meu amigo Evaristo sempre ligadinho aí na programação da Vale, né, Evaristo? Forte abraço para você, valeu pela sua audiência. A Rosiana no Olho d'Água também está curtindo o som da melhora. Daniele nos Três Irmãos ainda está ligada ouvindo o nosso programa. 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César e Paulinho, mudar não faz sentido.

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para as 4 horas, 2 minutinhos para as 4 horas, você ligado na programação da Vale, ouviu aí Diana, a valsa dos namorados, Marília Tavares, Água e Sal. Tocamos também Mudar Não Faz Sentido com César e Paulinho. Foi aí para o Nildinho, lá na Serra dos Cariás, curtindo a 87,9. 2 minutos para as 4 horas, muitíssimo obrigado você ouvinte que ficou comigo até agora. Amanhã é outro dia e a gente estará aqui novamente comunicando para você nas ondas do rádio, tá bom? Segue na Vale, segue na Melhor, na sequência, programa Rochando no Forró com o Lindão das Tapiocas. Não sai da sintonia não, segue comigo, tá bom? Rádio Mania volta amanhã. No final do programa, quero abraçar o Marcos Leite, lá em Ubá, no estado de Minas Gerais. Marcão, satisfação saber que você tá bem aí com a família, trabalhando na batalha. Isso, a gente fica feliz, tá bom? Saber que você tá bem. Forte abraço, meu querido. Muito obrigado.

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1: Hora certa, 16:01.
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0: vamos que vamos, 4 horas e 5 minutinhos. Alô, meus copados, alô, minhas copadas, alô, minhas cabritinhas. Arrochando nó a partir de agora.
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0: Sou eu com você, meu compadre, minha comadre. Hoje, quinta-feira, 14 de maio do ano 2026. Maria Julidão das Tapioca comanda o Só Forró na sua 87,9, né? Estamos em uma tarde maravilhosa, onde você estiver com o rádio ligado, o nosso muito boa tarde. Hoje é quinta, 14 de maio, nosso telefone é 88996647666. Ligue, peça o seu forró, manda para quem você quiser, com muito carinho. Estou abraçando você, ligadinho, na nossa programação. Deixa eu mandar boa tarde aqui no começo do programa para Adriana, ela tá me ouvindo lá no Riacho do Juazeiro. Ela quer curtir um forró bem bom e a gente manda aquele forró bem arrochado aí pra você, tá bom, Adriana? Ela vai curtir com o seu grande amor, Daniel. Quem tá curtindo a gente também, meu amigo Alcides. Alô, Alcides! Esse é bom, o cabo é bom no que faz, né? O homem é chefe da construção civil. Inclusive, tá mandando um abraço aí pro mestre filho e pra todos os demais que estão ligadinhos no Só Forró. E Alcides, filhão aí é profissional, né? Mas também quem foi o professor dele, né? É verdade. Então são dois grandes profissionais. Alcides e meu amigo Mestre Filho. Curtindo o Só Forró por aí. Um grande abraço, muito obrigado. Pela audiência aqui do Forrozão. Aproveitamos, mandar um abraço também pro compadre Harim. Alô, compadre Harim. É o Rider Harim, viu, Alcides? É, pá, o homem da Catinga Dianteiro, né? Gente boa, todo mundo nosso, muito boa tarde, valeu pela sintonia.
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2: Eita, bicho poderoso.
0: Vamos que vamos, 4 horas 7 minutos, internautas pelo site, pelo aplicativo, meu amigo Marco Leite, rapaz, lá no estado de Minas, curtindo lá o nosso programa e a gente manda aquele abração, né? Rapaz, parece que a virose vai me pegar. O negócio é esse, meio fanhoso aqui, mas tudo bem. Enquanto ela não chega, nós vamos na labuta, né? Um abraço aí pra você ouvindo do outro lado, curtindo o programa. Meu amigo Zé Pereira, alô Zé Pereira, aí no Catolé. Meu Zé Pereira da FM Catolé, rapaz, curtindo nós. Abraço pra ele, a família toda.

Vamos que vamos, 4 horas 29 minutos. Mário Cantor e Caninana. Sabor.

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São 4 horas mais 31 minutos aqui na cidade. Vamos embora, trazer mais forró, Vagabundo Moicano Alves, arrochando nó.

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0: 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Deus ama a quem dá

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Tudo bem, vamos que vamos. Só forró para você agora, 4 horas e 55 minutos. Falta 5 minutos para as 5 horas. Você ligado aí no Só Forró pela 87,9, né? 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Muito bem, 4 horas e 58 minutos, eu vou ficando por aqui, mas você segue ouvindo a Vale, porque vem aí muito forró ainda até 5h30, depois tem o Violas Meu Brasil, logo na sequência, 15 para as 6, tem o Vale Momento Evangélico, tá bom? Abraçar todo mundo que ficou comigo até agora, amanhã a gente tem um novo encontro, se Deus quiser, tá bom? Não saia da sintonia, continue ligadinho no Só Forró. Vou deixar você com Iude, aqui na programação da Mais Ouvida do Brasil. Volta, vai, é o nome do sucesso. Vamos embora, vamos curtir aqui na programação da Mais Ouvida.

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1: Hora certa, 17 horas, 1 minuto.
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nordestinos do Rio de Janeiro, encontrei gente aqui de Maceió, Currais Novos, Natal e Mossoró, João Pessoa, Campina e Umbuzeiro, Fortaleza, Recife, Juazeiro.

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1: Irmãos amados, eu estou com a voz bem ruimzinha, mas animado com a graça de Deus. E nós vamos ler o texto que já foi lido no culto de hoje. Vamos relê-lo. Salmo 46. Abra sua Bíblia novamente, por gentileza. Lido o texto, mantenha sua Bíblia aberta nesta passagem. Deus é o nosso refúgio e fortaleza, socorro bem presente nas tribulações. Portanto, não temeremos, ainda que a terra se transtorne e os montes se abalem no seio dos mares, ainda que as águas tumultuem e espumejem, e na sua fúria os montes se estremeçam. Há um rio cujas correntes alegram a cidade de Deus, o santuário das moradas do Altíssimo. Deus está no meio dela, jamais será abalada. Deus a ajudará desde antemanhã. Bramam nações, reinos se abalam. Ele faz ouvir a sua voz e a terra se dissolve. O Senhor dos exércitos está conosco, o Deus de Jacó é o nosso refúgio. Vinde, contemplai as obras do Senhor, que assolações efetuou na terra. Ele põe termo à guerra até os confins do mundo, quebra o arco e despedaça a lança, queima os carros no fogo. Aquietai-vos e sabei que eu sou Deus, sou exaltado entre as nações, sou exaltado na terra. O Senhor dos exércitos está conosco, o Deus de Jacó é o nosso refúgio. Aleluia, amém. Quero tratar do tema Deus, o refúgio verdadeiro. Meus irmãos, esse salmo dos filhos de Coré tem três divisões claras. Dos versos 1 a 3, ele está dizendo que Deus é a nossa proteção. Ele está tratando da proteção de Deus. Dos versos 4 a 7, ele está tratando da presença de Deus. Dos versos 8 a 11, ele está tratando do poder de Deus. Se vocês observaram, este é um dos textos mais sublimes do Saltério, e foi o salmo que inspirou, motivou, inclinou Martinho Lutero a escrever o hino Marselhesa da Reforma, Castelo Forte, é o nosso Deus. Se vocês perceberam nos versos 1 a 3, ele está falando da natureza em desordem, a natureza em convulsão, os grandes fenômenos naturais, os montes se derretendo, e a ordem nessa circunstância é: eu não temerei. Se vocês observaram nos versos 4 a 7, Jerusalém está sob ataque, e Jerusalém é um símbolo da igreja, é a igreja acuada, a igreja perseguida, a igreja atacada pelo inimigo, e a disposição é: eu não serei abalado. Dos versos 8 a 11, o cenário é de um campo de batalha após a guerra, onde os instrumentos de guerra viraram sucata pela intervenção do Deus Todo-Poderoso, e a postura é: eu não vou lutar, Deus já venceu a guerra. Então, olhando para esse texto, vamos ver essas três divisões. Primeiramente, a proteção de Deus, os versos 1 a 3. E a primeira coisa que eu destaco é as qualificações de Deus para ser o protetor do seu povo. Olha comigo o verso 1. Deus é o nosso refúgio e fortaleza, socorro bem presente nas tribulações. Quando diz que Deus é o nosso refúgio, está dizendo o seguinte: onde está a sua confiança? Nos castelos da terra? Na sua força? Na sua inteligência? No seu dinheiro, no seu poder, na sua influência? Onde está a sua segurança? O salmista está dizendo que Deus é o nosso refúgio, não são os castelos e as fortalezas da terra que é o nosso refúgio. Olha, em segundo lugar, Deus é a nossa fortaleza. E o que ele está querendo dizer com isso? Ele está mostrando para nós que quando nós somos acuados por circunstâncias, quando nós somos assolados por sentimentos terríveis, quando nós somos atacados por inimigos perigosíssimos, nós temos uma fortaleza, onde nós encontramos abrigo, refúgio, proteção, e essa fortaleza é Deus. Ele vai dizer em terceiro lugar que Deus é o nosso socorro bem presente na tribulação, e a ideia de tribulação aqui é de um aperto, de um cerco, de um entrincheiramento, onde você está como que num beco sem saída, e nessa situação Deus é o socorro bem presente, bem presente. Não há situação na vida que você passe onde Deus não possa vir ao seu encontro, socorrer você, libertar você, restaurar você, dar segurança para você. Mas vejamos em segundo lugar, o povo protegido por Deus não precisa ter medo apesar da fúria da natureza. Agora ele faz uma transição nos versos 2 e 3, e ele chega a uma conclusão: portanto não temeremos, se Deus é o nosso refúgio, se Deus é a nossa fortaleza, se Deus é socorro bem presente na tribulação, tem uma conclusão: portanto não temeremos. Mas agora ele vai fazer uma descrição da natureza em fúria, quando ele diz o seguinte: ainda que a terra se transtorne, ainda que os montes se abalem no seio dos mares, ainda que as águas tumultuem e espumejem, na sua fúria os montes se estremeçam. Meus amados, nenhum ser humano, por mais poderoso, nenhum cientista, por mais robusto que seja o seu conhecimento, nenhuma pessoa especializada no estudo da natureza tem segurança quando a natureza se convulsiona. Que barragem ou que muralha cerca a força do vento? Quem pode, que barragem segura o bramido do mar? O homem não tem controle, o homem não tem poder, o homem não tem capacidade de resistir quando a natureza entra em convulsão. Quando os montes mais altos, empinados aos céus, começam a se abalar. Mas ainda que os Andes se abalem, ainda que os Alpes se abalem, ainda que as montanhas mais altaneiras da terra se abalem, você e eu temos uma fé que não se abala, porque o Deus em quem confiamos é o Deus que está sentado no trono e tem controle sobre a natureza. Deus é o nosso refúgio, mesmo diante das vicissitudes da vida, mesmo diante das convulsões da natureza, mesmo diante das situações que você e eu não temos controle, mas a nossa fé está inabalavelmente firmada naquele que tem o controle de toda a natureza. Essa é a ideia que o salmista quer nos transmitir. Dito isto, ele vai fazer uma outra transição. Agora ele vai mudar o cenário e ele passa a descrever Deus presente com o seu povo, quando a sua cidade está sob ataque dos povos. Agora pense comigo numa cena de guerra, ou pense comigo em Jerusalém, que é um símbolo da igreja, tanto militante quanto triunfante, tanto a Jerusalém da terra quanto a Jerusalém do céu. E muitas vezes Jerusalém foi atacada, e eu queria chamar a atenção dos irmãos para um ponto: se Deus está no meio dela, ela não é abalada. Jerusalém enfrentou muitos ataques, mas Jerusalém nunca foi derrubada ou nunca foi destruída pela força dos inimigos. Sempre que Jerusalém foi atacada, e nós podemos ter dois momentos históricos que Jerusalém foi destruída, no ano 586 por Nabucodonosor e no ano 70 da era cristã por Tito Flávio. Mas se você perceber, é porque Deus se ausentou da cidade. Deus entregou a cidade como disciplina e como juízo. Porém, nas vezes em que as nações se reuniram com seus exércitos poderosos e encurralaram Jerusalém, entrincheiraram Jerusalém para invadir Jerusalém, destruir Jerusalém, Deus estando no meio dela, os inimigos foram desbaratados e a cidade foi preservada. Eu vou lhes dar dois exemplos. O primeiro deles, na época do rei Josafá, está lá em 2 Crônicas capítulo 20, os inimigos confederados se reuniram para atacar Jerusalém, mandaram um recado insolente. Não havia prazo para Josafá se preparar, nem para organizar um exército de resistência. Então Josafá teve medo, conclamou o povo a buscar a Deus e jejuar. E Deus disse o seguinte: essa peleja não é de vocês não, essa peleja é minha, essa guerra é minha. Então vocês vão me adorar, vocês vão louvar, você vai formar não um exército, um coral. E diz a Bíblia que enquanto o povo de Deus canta louvores altíssimos, Deus pôs emboscada contra os inimigos e eles foram desbaratados. O problema não é a presença do inimigo, o problema é a ausência de Deus. Segundo exemplo, é quando o poderoso Império Assírio, que já havia derrubado Samaria, já havia tomado as 10 tribos do norte, que era o mais poderoso e truculento império do mundo, quando os assírios entravam na cidade, eles decapitavam os homens, faziam uma pilha de cabeças na porta da cidade, para dizer o seguinte: ninguém resiste ao ataque do exército assírio. E depois de derrubar as 10 tribos do norte, o poderoso império assírio cerca a cidade de Jerusalém. Ezequias está diante de uma situação incontornável, militarmente falando. O recado que lhe foi dado é esse: renda-se, porque Deus nenhum pode livrar você da minha mão. Diz a escritura que ele buscou a Deus em oração. E naquele dia, Deus escalou apenas um anjo do seu exército celestial, um anjo apenas, que matou 185 mil pessoas ao redor de Jerusalém, 185 mil soldados, mais eram os soldados que estavam do lado de fora do que os habitantes do lado de dentro da cidade, e todos eles foram destruídos, porque quando Deus está presente na vida do seu povo é imbatível, é invencível, é indestrutível, louvado seja Deus. Então vejamos em primeiro lugar, a presença de Deus, a cidade de Deus é regada pelo rio da graça. Versículo 4: há um rio cujas correntes alegram a cidade de Deus, o santuário das moradas do Altíssimo. Bom, primeiramente vamos pegar a geografia. Jerusalém não tem rio. Jerusalém não tem rio. Foi o rei Ezequias que, numa estratégia militar, conseguiu botar água para dentro dos muros, para que num possível ataque militar, cidade sendo cercada, pudesse sobreviver. Mas não tem rio. Então de que rio ele está falando? Se você olhar as escrituras, este rio é um símbolo do Deus Pai, do Deus Filho e do Deus Espírito Santo. É a presença de Deus. Para você ter uma ideia, Jeremias 2:13 diz que Israel havia abandonado o Senhor, a fonte das águas vivas, para cavar cisternas rotas. Deus Pai é este rio. Quando você vai para Zacarias capítulo 13 verso 1, falando de Jesus, do Messias, ele é esta fonte de onde brotam as águas do perdão e da restauração. Jesus é este rio. Mas lá em João 7:37-39, fala dos rios de água viva que fluem do nosso interior, e é uma referência ao Espírito Santo. Então, meus amados, a cidade de Deus é regada pela própria presença de Deus no meio do seu povo. Note ainda no verso 4b que a cidade de Deus, a igreja, é a habitação do Altíssimo, porque está escrito aí: o santuário das moradas do Altíssimo. Eu quero dizer para você que o santuário onde Deus habita não é um templo feito por mãos humanas, de pedra e tijolo. Muito embora nós consagramos esta casa para Deus, e esta casa é um lugar de culto a Deus, mas onde Deus de fato habita é na sua vida. Você é o santuário de Deus. Você é a habitação de Deus. Você é o santo dos santos, onde a glória de Deus assiste. Mas ainda em terceiro lugar, a cidade de Deus é onde Deus está presente. Olha comigo o verso 5. Deus está no meio dela. Você crê nisso, que Deus está no meio da igreja? Você crê que Deus está aqui? Você crê que Deus habita no meio do seu povo? O resultado disso está escrito aí: jamais será abalada. Então preste atenção nisso, meu amado irmão. Se Deus está conosco, Nós somos mais do que vencedores. Então, tome muito cuidado para que esta presença seja mantida, porque o que faz separação entre nós e Deus é o pecado. A igreja nunca é tão vulnerável como quando ela se aparta da presença de Deus para fazer uma escolha pelo pecado. Mas se a igreja busca Deus e Deus está no meio dela, a promessa é: ela nunca será abalada. É promessa dele. Vejam vocês que Deus está presente para guardar a sua igreja, para proteger a sua igreja, para conduzir a sua igreja em triunfo. Mas ainda, notem comigo, por gentileza, que a cidade de Deus é protegida por Deus. Veja comigo os versos 6 e 7. Bramam nações, reinos se abalam, ele faz ouvir a sua voz e a terra se dissolve. Ou seja, imagine um mundo convulsionado, em pé de guerra, caminhando célere para a destruição. Imagine os reinos poderosos do mundo se abalando. Imagine a natureza em convulsão, a terra se abalando. A despeito da crise política ou da crise da natureza, está no seu grau máximo de convulsão, de perturbação. O que o texto vai dizer, no versículo 7, é este: o Senhor dos exércitos está conosco, o Deus de Jacó é o nosso refúgio. Faz sentido você entender que o Deus de Jacó está conosco, que ele é o nosso refúgio, em virtude de um mundo que está em convulsão, em desespero, caminhando para um colapso. Irmãos, não importa o que o mundo vai enfrentar de sofrimento, de desespero, de perturbação, de inquietação, as nações estão perturbadas, bramando, a natureza está gemendo e convulsionada, mas a despeito dessa situação caótica que está rondando o mundo, a igreja de Deus está guardada, está protegida nas mãos do Todo-Poderoso, porque o Senhor é o nosso refúgio e é a nossa fortaleza e é o nosso socorro bem presente nas tribulações. É isso que o salmista está nos mostrando neste momento. O que é maravilhoso entender, vejam vocês, no versículo 7, é o Senhor dos exércitos. Sabe o que significa isso? Ele governa os anjos, ele governa as estrelas, ele governa os corpos celestes, ele governa todas as hostes celestiais. Ele tem sob o seu comando, como comandante em chefe do universo, todas as forças que existem, as naturais e as sobrenaturais, as físicas e as espirituais, e todo esse exército de Deus está sob as ordens de Deus para proteger a igreja de Deus. Mas agora vem o último ponto, que é o poder de Deus, versículos 8 a 11. Novamente a cena muda. Agora não é mais as nações bramando, desesperadas, nos conflitos e batalhas e guerras. Agora o salmista é chamado para ver um campo de guerra, para ver apenas os grandes instrumentos da época, os carros. E ele vai mostrar os arcos, as lanças, virando sucata. É um campo que já enfrentou a guerra, e essa guerra foi terrível, sangrenta, avassaladora, mas o cenário que ele está vendo agora não é mais desses instrumentos de guerra em ação, mas como sucata. O arco está quebrado, a lança está quebrada, o carro está queimado no fogo. Parece-me que esta é a cena dos escombros da

0: na terra.
1: Irmãos amados, vamos entender isso. Às vezes a gente fica imaginando, e eu já li tanto livro sobre a questão, por exemplo, da batalha do Armagedon, da batalha final, onde as pessoas imaginam um exército se reunindo e as nações enviando as suas forças militares mais poderosas para aquele campo do Armagedon, e então vai ter uma grande conflagração mundial, com um enfrentamento de grandes exércitos, de muitas e poderosas armas. Quando eu olho para as Escrituras, a única arma que vai ser acionada nessa batalha final é a espada que sai da boca do Senhor Jesus Cristo. A Bíblia diz que quando Jesus vier na sua majestade e glória, ele vai colocar todos os seus inimigos debaixo dos seus pés e vai jogar no lago do fogo o anticristo, o falso profeta, o diabo, a morte e todos aqueles cujos nomes não estão escritos no livro da vida, e a vitória vai ser retumbante do Senhor, porque ninguém pode resistir ao poder da manifestação gloriosa do Senhor Jesus Cristo, e todas as armas de destruição virarão sucata pela intervenção sobrenatural do Deus Todo-Poderoso. É essa cena que o salmista está sendo chamado para ver. Mas em segundo lugar, Deus põe um ponto final na guerra, destruindo essas armas, conforme está escrito no verso 9. Você lê o verso 9 comigo, vamos juntos? Ele põe termo à guerra, até os confins do mundo, quebra o arco e despedaça a lança, queima os carros no fogo. Vejam vocês que não é aqui uma aliança das nações, uma ONU, por exemplo, tentando estabelecer a paz e fazendo cessar a guerra. O cessamento da guerra não é uma ação humana. A ação humana produz guerra, produz conflito, produz conflagrações. A intervenção para pôr fim à guerra não vem da terra, vem do céu, não vem dos homens, vem de Deus. Não é a ação dos acordos políticos e militares da terra, mas uma intervenção da soberania absoluta de Deus. É Ele quem põe termo à guerra, é Ele quem põe fim à guerra. Ele que vai estabelecer o seu reino de paz, de graça e de glória. Louvado seja o Senhor. Mas aí, irmãos, vem o terceiro ponto, que Deus exorta os homens a não se insurgirem contra Ele. E eu peço que você leia o versículo 10, porque esse versículo 10, ao longo da nossa vida, nós usamos esse versículo e citamos esse versículo como um texto para acalmar o coração de uma pessoa que está passando por uma luta. Leia comigo o verso 10. Aquietai-vos e sabei que eu sou Deus, sou exaltado entre as nações, sou exaltado na terra. Esse texto não está querendo dizer isso. Olha, fique tranquilo, Deus está no controle, aquiete seu coração. Não é isso que ele está dizendo. O contexto desse texto é outro. O contexto desse texto, aquietai-vos e sabei que eu sou Deus, é Deus dizendo às nações: baixem a bola. É Deus dizendo para as organizações internacionais: baixem a bola. É Deus dizendo para as nações que têm grandes poderes nucleares, ou de armas nucleares, ou de instrumentos de guerra, achando que eles estão no controle, Deus dizendo: baixa a bola, aquiete-se, saiba que eu sou Deus. É Deus dizendo para a terra: quem manda é o céu. É Deus dizendo para os homens: quem manda sou eu, o Deus Todo-Poderoso. Aquietai-vos e sabei que eu sou Deus. Ou, irmãos, numa época em que o mundo está em convulsão, numa época em que as nações caminham céleres para a destruição, numa época em que o mundo está sendo tomado por ideologias perniciosas, perigosas, nocivas de morte, é preciso que a igreja entenda uma coisa: Deus está no trono, e Deus diz para as nações: aquietai-vos e sabei que eu sou Deus, sou exaltado na terra. Nosso Deus reina, o nosso Deus é soberano, o nosso Deus é vitorioso. Deus vindica a sua glória diante das nações da terra. Finalmente, Deus exorta o seu povo, diante desse cenário tão crítico, a descansar em sua presença e a confiar no seu poder. Por favor, veja comigo o versículo 7, em voz alta, por gentileza, comigo. O Senhor dos exércitos está conosco, Deus de Jacó é o nosso refúgio.

Hoje. Parece-nos que este é o texto central, porque ele é repetido no verso 11, literalmente. O que está escrito no verso 11? O Senhor dos Exércitos está conosco, o Deus de Jacó é o nosso refúgio. Eu não sei quanto a você, mas de vez em quando eu fico com o coração perturbado, pastor Ival. Se eu olho as notícias, se eu ligo nos telejornais, se eu dou uma cutucada lá no TikTok ou no Kawaii para ver as pílulas de informação, meu coração se apavora, meu coração se angustia. O mundo está doido. Parece que os homens perderam o juízo. Parece que os homens aplaudem a desgraça e zombam da virtude. Parece que o mundo está deliberadamente caminhando para uma agenda devastadora. Mas é preciso parar e falar para o nosso próprio coração: acalma, acalma. Deus não perdeu o controle, Deus é soberano. Ele não foi apiado do poder, ele não está de férias, ele não está de viagem, ele não está dormindo. Entenda essa verdade: o Senhor dos Exércitos está conosco. O Deus de Jacó, o Deus da restauração, o Deus da aliança é o nosso refúgio. Disse para vocês no começo que foi com base neste salmo que Lutero escreveu o hino Castelo Forte é o nosso Deus. Em 1520, o Papa Leão X enviou uma carta advertindo Lutero para ele desistir das suas ideias e retratar-se. E Lutero queimou aquela carta em público. Isso provoca uma grande fúria. E em 1521, Lutero é convocado à Dieta de Worms. E Lutero, diante das autoridades políticas e eclesiásticas, é convocado a se retratar. E depois de uma luta espiritual tão grande naquela noite, reunida a dieta novamente no dia seguinte, eles perguntam: Lutero, você está disposto a se retratar do que você escreveu, do que você tem pregado? E ele respondeu: a não ser que vocês me provem pelas escrituras que eu estou errado, eu não me retratarei, porque não é lícito um homem agir contra a sua própria consciência. Aqui fico, aqui me firmo, e que Deus me ajude. Nesse momento, o rei Carlos V, imperador do Sacro Império Romano, emite ordens para a prisão de Lutero. E isso significava que qualquer nação, qualquer pessoa que entregasse Lutero para ser morto, seria premiado, condecorado. Mas quis a providência de Deus que, ao sair da dieta de Worms, Lutero fosse capturado, não pelos inimigos, mas pelos aliados. E ele é levado sob a proteção de um outro homem, e o único que podia contrapor a Carlos V, naquela ocasião, que era Frederico III. Ele é levado para o castelo de Wartburg, onde faz a tradução do Novo Testamento para o alemão. E é nessa conjunção de luta, de dor, de perseguição, de ameaça de morte, é que ele vai compor o hino Castelo Forte é o nosso Deus. E eu peço que você se levante agora, e se puder colocar na tela, por favor, o hino 155, Castelo Forte é o nosso Deus. Eu fico muito agradecido, e eu quero terminar convidando a igreja para comigo ler este hino, este poema 155 do Novo Cântico. Por gentileza, bota na tela. Nós vamos ler, então está aí. Vamos lá juntos? Com voz, é um poema, e eu quero convidar vocês para lermos este hino de uma maneira bonita, de uma maneira eloquente. Então vamos juntos. Castelo forte é o nosso Deus, espada e bom escudo, com seu poder defende os céus em todo transe agudo, com fúria pertinaz.
persegue Satanás com um ânimo cruel. Muito forte é o Deus fiel, igual não há na terra. A força do homem nada faz, sozinho está perdido, mas nosso Deus socorro traz em seu Filho escolhido. Sabeis quem é Jesus, o que venceu na cruz, Senhor dos altos céus, e sendo o próprio Deus, triunfa na batalha. Se nos quisessem devorar, demônios não contados, não nos iriam derrotar, nem ver-nos assustados. O príncipe do mal, com seu plano infernal, já condenado está, vencido cairá, por uma só palavra. De Deus o verbo ficará, sabemos com certeza, nada sustará com Cristo por defesa. Se temos de perder família, bens, prazer, se tudo se acabar e a morte enfim chegar, com Ele reinaremos. Aleluia, aleluia, aleluia. Louvado seja Deus.

Essa história é muito linda. Uma certa vez Jesus curou 10 leprosos de uma vez. Mas sabe o que acontece? Só um voltou. Só um voltou para agradecer. Quantos são agradecidos?

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